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0: Boa noite. São 2 horas.
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0: Bom dia, são 9 horas.
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2: Este é então o momento certo para lhe dar as boas-vindas a este espaço informativo. Vamos conhecer alguns dos destaques noticiosos. Universidade dos Açores desenvolve projeto para produzir biocarvão. Novo livro da SPEA reúne informação sobre 66 espécies de aves marinhas e costeiras em Portugal. A Universidade dos Açores está a desenvolver um projeto de produção de biocarvão com origem em espécies invasoras, como conteira, criptoméria e algas, para sequestrar carbono e mitigar as alterações climáticas. Tivemos ótimos resultados, conseguimos produzir o material e agora estamos na parte de fazer os testes para entender como é que ele funciona no solo e nas plantas. A ideia é que se possa implementar no solo e que ele traga benefícios, mas também que ajude no sequestro do carbono, explicou em declarações à Agência Lusa a professora Ossânia Ferreira. Doutorada em Microbiologia Agropecuária, a docente da Universidade do Estado de Minas Gerais, no Brasil, está a fazer um pós-doutoramento na Faculdade de Ciências Agrárias e do Ambiente da Universidade dos Açores, em Angra do Heroísmo. Esta investigadora está a estudar a possibilidade de aplicar nos Açores uma metodologia que já desenvolveu no Brasil para produzir biochar, biocarvão, a partir de resíduos da cana do açúcar. No arquipélago, em vez da cana do açúcar, está a trabalhar com espécies invasoras como conteira, cana, criptoméria e algas. É uma tecnologia promissora. Das que a gente tem no mercado, é aquela que se consegue sequestrar uma maior quantidade de carbono e mantê-lo imobilizado por mais tempo, referiu a investigadora. O objetivo é, por um lado, mitigar as alterações climáticas com o sequestro de carbono no solo e, por outro, controlar as espécies invasoras nos Açores. A ideia é tirar o carbono que hoje está na atmosfera e incorporar no solo por longos períodos. Este carbono produzido através de biochar é o recalcitrante e então vai demorar muito tempo a ser degradado, explicou Ossânia Ferreira. Segundo a investigadora, o biochar tem várias utilizações possíveis, desde a produção de asfalto ao tratamento de águas residuais. Nos Açores, para além da incorporação direta nos solos, pode ser utilizado na alimentação de bovinos. Ele ajuda a regular a microbiota, melhorando a imunidade do animal e fazendo com que ele emita menos metano, apontou a docente. Numa região em que a agropecuária é um dos setores com maior impacto na emissão de gases com efeitos de estufa, o biocarvão daria também um contributo para a redução de metano produzido pelas vacas. A ideia é conseguir criar dentro do sistema da ilha um produto que vai fazer com que se consiga ter uma agricultura e uma pecuária de baixo carbono, utilizando espécies invasoras que hoje são um problema para o sistema. Vamos estar a resolver dois problemas com uma única tecnologia, vincou a investigadora. João Madruga, doutorado em Ciências Agrárias e investigador do Instituto de Investigação e Tecnologias Agrárias e do Ambiente da Universidade dos Açores, é o supervisor do pós-doutoramento de Ossânia Ferreira. O docente defendeu que esta tecnologia poderá ser utilizada também com as podas das vinhas dos Açores, uma vez que transformadas em biochar, podem ser integradas no terreno das videiras. A maior parte das vinhas são queimadas. Além de destruirmos um produto, estamos a libertar CO2 para a atmosfera, alertou o docente. Esta solução permitiria criar um vinho que fosse não só biológico, mas de baixo carbono, uma característica que já começa a ser procurada por consumidores com maiores preocupações ambientais. O investigador salientou que os resultados dos ensaios que estão a ser realizados são muito promissores, mas é preciso financiamento para produzir em grande escala. Estamos a produzir num laboratório em pequena escala, os resultados são muito bons. Quando falamos em ir para o campo e produzir no campo, precisamos de mais volume de material, explicou João Madruga, que espera que abram em breve candidaturas para projetos de iniciativa empresarial que permitam dar continuidade ao trabalho já desenvolvido. O Governo dos Açores vai dar início este ano ao projeto Estás On, Tu Contas, Tu Decides, com o objetivo de promover a literacia financeira e económica dos jovens açorianos. O projeto, cuja candidatura ao programa Erasmus Mais, ação-chave 154, atividades de participação juvenil, para cofinanciamento, foi aprovada em dezembro último, terá uma duração de 13 meses e irá incluir atividades como laboratórios consultivos, campanha digital, visitas de estudo, bem como um encontro regional e a sessão de apresentação das conclusões do encontro. Estas atividades vão desenvolver-se até junho de 2027, através de metodologias de educação não formal, privilegiando a aprendizagem participativa, dinâmicas de grupo e trabalho colaborativo, abordagem prática e aplicada, diálogo com decisores, promoção do pensamento crítico e argumentação e co-criação de ideias e soluções. Entre o público-alvo destas atividades, a desenvolver em formato presencial ou online, estão dirigentes associativos juvenis, estudantes do ensino secundário, profissional, superior e integrados em percursos alternativos de aprendizagem, estudantes integrados em clubes europeus, jovens envolvidos em movimentos cívicos ou ainda em situação de não trabalham, não estudam, nem têm formação. Podem ainda participar os jovens que participaram no projeto Está à Zona, Informa-te, Decisão e Debate, promovido pelo Governo dos Açores em 2024, no âmbito do programa Erasmus+, dedicado à literacia mediática e através do qual os participantes recomendaram a criação de um programa dedicado à literacia financeira. Maria João Carreiro, Secretária Regional da Juventude, Habitação e Emprego, frisa que este programa assenta na ideia de que a literacia financeira e económica contribui não só para a autonomia dos jovens, apoiando decisões conscientes sobre consumo, poupança, investimento, mas também para a redução das desigualdades no acesso à informação e o fortalecimento da democracia participativa. De acordo com a governante, os conteúdos programáticos a desenvolver estão alinhados com as prioridades horizontais do Erasmus, participação, inclusão, digitalização e sustentabilidade, e irão abordar também o papel da União Europeia nas regiões ultraperiféricas e o princípio da solidariedade e da coesão. A literacia financeira e económica é uma competência fundamental para a cidadania, pelo que, através deste programa, o Governo dos Açores reforça o seu compromisso com a capacitação das novas gerações, assumindo a literacia económica e financeira como um instrumento essencial de inclusão, participação e desenvolvimento, enalteceu Maria João Carreiro. A CEPEA BirdLife lançou um novo livro e uma plataforma digital, Sentinelas do Oceano, duas novas ferramentas que reúnem e tornam acessível o conhecimento atualizado sobre as aves marinhas e costeiras que ocorrem em Portugal. Resultado de 2 anos de trabalho editorial e do contributo de mais de 650 pessoas, entre equipas de recolha de dados no terreno, fontes de dados, autores e revisores, Sentinelas do Oceano disponibiliza informação científica atualizada e rigorosa sobre espécies que dependem diretamente dos ecossistemas marinhos e costeiros. O livro reúne informação detalhada sobre 66 espécies de aves marinhas e costeiras que ocorrem em Portugal, incluindo mais de 160 mapas de distribuição organizados por período fenológico, reprodutor e não reprodutor e por região, continente, Açores e Madeira. A publicação integra ainda 81 gráficos que sintetizam a avaliação do estado ambiental, contribuindo para uma leitura clara sobre a situação destas espécies e dos ecossistemas de que dependem. A plataforma digital que atualiza e expande a versão anterior do Atlas das Aves Marinhas passa a incluir 8 novas espécies, num total de 76 espécies. Disponibiliza cerca de 700 mapas com informação sobre distribuição e abundância e passa também a estar disponível em inglês e inclui ainda novas funcionalidades de acessibilidade para pessoas com deficiência visual, nomeadamente textos alternativos compatíveis com ferramentas automáticas de leitura em português e em inglês. Este trabalho mostra a dimensão do conhecimento acumulado sobre as aves marinhas e costeiras em Portugal, mas também evidencia a importância de continuar a monitorizar estas espécies, que funcionam como verdadeiras sentinelas da saúde dos oceanos, afirma Nuno Oliveira, coordenador do Sentinelas do Oceano, na CEPEA BirdLife. Ao reunir este conhecimento científico de forma acessível e aberta, queremos contribuir para a conservação, apoiar a investigação e a educação ambiental e promover decisões mais informadas para o futuro do nosso mar. As aves marinhas e costeiras são importantes indicadores do estado dos ecossistemas oceânicos. A sua distribuição, abundância e tendências populacionais ajudam a compreender alterações ambientais, mudanças na disponibilidade de alimento, pressões sobre habitats costeiros e marinhos e impactos associados às atividades humanas. No continente e na Madeira, o panorama das populações nidificantes parece ser mais positivo, com mais de 75% das populações avaliadas a mostrarem um bom estado ambiental, pelo menos para um dos indicadores utilizados. No sentido inverso, mostram estar as populações invernantes dessas regiões, bem como as nidificantes nos Açores. com o lançamento de Sentinelas do Oceano. A CPEA BirdLife reforça o acesso público à informação científica essencial para investigadores, decisores, gestores de áreas protegidas, professores, estudantes, organizações ambientais e todos os cidadãos interessados no conhecimento e conservação do oceano. Concluído que está este espaço informativo, desejo-lhe um excelente domingo.
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1: 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Se fosse ali ao Paulinho, acho que ia ficar bem desenrascado.
2: Isso qual é? Isso é aquele da publicidade do Comeback outra vez? Do Joe?
1: Exatamente.
2: O Rui quer. 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
1: Oh, montão não. E até agora, como eu nunca tive nenhum problema, e aquilo é que me nos dizem na rádio, a rapidez na papelada e tu, e como eu te disse, e ainda me lavem o carrinho.
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1: Vamos lá. 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

0: Bom dia, são 10 horas.
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2: 10 horas, bom dia. Anças do Atlântico, eu sou o Rui Melo.

Chegamos à hora certa, aos domingos, todos os domingos. As últimas horas da manhã são connosco. Você não fica a perder.

Hoje será sempre um dia especial. Não só para quem está em festa de anos, como quem namora, até mesmo quem vai à praia, ou até mesmo quem está prestes a fazer biscoitos.

10 horas 12 minutos. 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Também estamos aí. De poeta e louco, todos temos um pouco. Eu acrescento, e de fadista também.

0: um fadista louco. Que o diga, meu amigo Braguinha. E aí, agora, os recados.
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0: Excelente fim de semana. Excelente domingo. Olá. Bom dia. E que esta rádio esteja sempre convosco.

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0: 10 horas e 23 minutos. O espanhol hoje trocou o rebuliço da Fajá pela pacatez das fontinhas.
1: Nenhum poema.
0: É por isso que não está muito longe.
1: Nenhum canto.
0: Um bom dia, um excelente domingo para você.

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0: Exatamente, até ao meio-dia. Paulinha, Diolinda, Juju, o Dinis, o Tiago, a Terezinha, a Gorete, em Alma Greira. Beijinhos.

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0: na vizinha Ilha do Arcanjo. Também temos o Escuta. Nos Arrifes, na Relva, em Água do Pau, em Vila Franca do Campo. Ana Maria Cabral Carreiro. O Mário, na Relva. Também o amigo Jesus Silva.
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0: Hoje não oferece rosas.
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Daniel, que já anda na escola dos grandes. 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

Se não é para dançar e é só para mexer, oi, zumba, Rui Melo. Estamos muito perto das 11 horas. 10 horas 47 minutos. 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Eu sou o Rui Melo e até ao meio-dia, as minhas horas.

É verdade, é este o drama. A velhice. A velhice é sempre um caso em que a mente vence a matéria.

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2: Pronto, vamos lá até às 11h. Vão ser 11 horas nas Ilhas de Bruma. Uma hora a mais no continente português e na Pérola do Atlântico. 4 menos em Massachusetts. Graus de temperatura. 78% da umidade relativa do ar.

Não, não, não estão desalinhados. O Zé Ernesto, a Lídia, o Carlos, a Nélia, o Arsénio, o Paulo César. Até no paraíso das vacas, temos a escuta. É por isso que há vacas felizes.

mais abaixo a Maria Inês. O Rita, o Lídio Samuel, o João Vasquinho, a Maria Otília e a Maria Inês. Não é grande o auditório, é quanto basta.

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0: Sou eu, o Rui Melo. Prontinho para mais esta hora.
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0: Deixamos para trás as rosas e a velhice.

0: deixemos a idade. Focamo-nos no coração agora.
1: O sonho tens todo o futuro para saborear.
0: Continuação de um excelente domingo.
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0: Praticamente 2 minutos depois das 11.

vejo um vejo. Jorge Ilha Amarela. Sempre connosco. Obrigado, meu amigo. Um grande abraço para os novos e menos novos. Para todos, enfim. Da Ilha do Sol e também Amarela. Para a ilha, para as ilhas e para o mundo. 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Porque afinal és como eu e o limite é mesmo o céu. 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Vou beijar, vou dançar. Quem mais longe está? 3 W, Asas do Atlântico.

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0: Aproveito esta janela de oportunidade para enviar-lhe um grande abraço. Desejo de um dia feliz e muitos parabéns.
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11 horas 52 minutos. Estamos muito naturalmente caminhando para o fim. Uma saudação a todos e a todas que estiveram connosco.

0: Estamos terminando por hoje. Obrigado pela companhia. Continuação de um excelente domingo. Eu sou o Rui Melo, estas foram as minhas horas. E não se esqueçam, sonhem sempre que amanhã, voltarão a ser amados outra vez. Bom dia e um beijo.
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1: Boa tarde. São 12 horas.
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3: Este é então o momento certo para lhe dar as boas-vindas a este espaço informativo. Vamos conhecer alguns dos destaques noticiosos. Universidade dos Açores desenvolve projeto para produzir biocarvão. Novo livro da SPEA reúne informação sobre 66 espécies de aves marinhas e costeiras em Portugal. A Universidade dos Açores está a desenvolver um projeto de produção de biocarvão com origem em espécies invasoras, como conteira, criptoméria e algas, para sequestrar carbono e mitigar as alterações climáticas. Tivemos ótimos resultados, conseguimos produzir o material e agora estamos na parte de fazer os testes para entender como é que ele funciona no solo e nas plantas. A ideia é que se possa implementar no solo e que ele traga benefícios, mas também que ajude no sequestro do carbono, explicou em declarações à Agência Lusa a professora Ossânia Ferreira. Doutorada em Microbiologia Agropecuária, a docente da Universidade do Estado de Minas Gerais, no Brasil, está a fazer um pós-doutoramento na Faculdade de Ciências Agrárias e do Ambiente da Universidade dos Açores, em Angra do Heroísmo. Esta investigadora está a estudar a possibilidade de aplicar nos Açores uma metodologia que já desenvolveu no Brasil para produzir biochar, biocarvão, a partir de resíduos da cana do açúcar. No arquipélago, em vez da cana do açúcar, está a trabalhar com espécies invasoras como conteira, cana, criptoméria e algas. É uma tecnologia promissora. Das que a gente tem no mercado, é aquela que se consegue sequestrar uma maior quantidade de carbono e mantê-lo imobilizado por mais tempo, referiu a investigadora. O objetivo é, por um lado, mitigar as alterações climáticas com o sequestro de carbono no solo e, por outro, controlar as espécies invasoras nos Açores. A ideia é tirar o carbono que hoje está na atmosfera e incorporar no solo por longos períodos. Este carbono produzido através de biochar é o recalcitrante e então vai demorar muito tempo a ser degradado, explicou Ossânia Ferreira. Segundo a investigadora, o biochar tem várias utilizações possíveis, desde a produção de asfalto ao tratamento de águas residuais. Nos Açores, para além da incorporação direta nos solos, pode ser utilizado na alimentação de bovinos. Ele ajuda a regular a microbiota, melhorando a imunidade do animal e fazendo com que ele emita menos metano, apontou a docente. Numa região em que a agropecuária é um dos setores com maior impacto na emissão de gases com efeitos de estufa, o biocarvão daria também um contributo para a redução de metano produzido pelas vacas. A ideia é conseguir criar dentro do sistema da ilha um produto que vai fazer com que se consiga ter uma agricultura e uma pecuária de baixo carbono, utilizando espécies invasoras que hoje são um problema para o sistema. Vamos estar a resolver dois problemas com uma única tecnologia, vincou a investigadora. João Madruga, doutorado em Ciências Agrárias e investigador do Instituto de Investigação e Tecnologias Agrárias e do Ambiente da Universidade dos Açores, é o supervisor do pós-doutoramento de Ossânia Ferreira. O docente defendeu que esta tecnologia poderá ser utilizada também com as podas das vinhas dos Açores, uma vez que transformadas em biochar, podem ser integradas no terreno das videiras. A maior parte das vinhas são queimadas. Além de destruirmos um produto, estamos a libertar CO2 para a atmosfera, alertou o docente. Esta solução permitiria criar um vinho que fosse não só biológico, mas de baixo carbono, uma característica que já começa a ser procurada por consumidores com maiores preocupações ambientais. O investigador salientou que os resultados dos ensaios que estão a ser realizados são muito promissores, mas é preciso financiamento para produzir em grande escala. Estamos a produzir num laboratório em pequena escala, os resultados são muito bons. Quando falamos em ir para o campo e produzir no campo, precisamos de mais volume de material, explicou João Madruga, que espera que abram em breve candidaturas para projetos de iniciativa empresarial que permitam dar continuidade ao trabalho já desenvolvido. O Governo dos Açores vai dar início este ano ao projeto Estás On, Tu Contas, Tu Decides, com o objetivo de promover a literacia financeira e económica dos jovens açorianos. O projeto, cuja candidatura ao programa Erasmus Mais, ação-chave 154, atividades de participação juvenil, para cofinanciamento, foi aprovada em dezembro último, terá uma duração de 13 meses e irá incluir atividades como laboratórios consultivos, campanha digital, visitas de estudo, bem como um encontro regional e a sessão de apresentação das conclusões do encontro. Estas atividades vão desenvolver-se até junho de 2027, através de metodologias de educação não formal, privilegiando a aprendizagem participativa, dinâmicas de grupo e trabalho colaborativo, abordagem prática e aplicada, diálogo com decisores, promoção do pensamento crítico e argumentação e co-criação de ideias e soluções. Entre o público-alvo destas atividades, a desenvolver em formato presencial ou online, estão dirigentes associativos juvenis, estudantes do ensino secundário, profissional, superior e integrados em percursos alternativos de aprendizagem, estudantes integrados em clubes europeus, jovens envolvidos em movimentos cívicos ou ainda em situação de não trabalham, não estudam, nem têm informação. Podem ainda participar os jovens que participaram no projeto Está à Zona, Informa-te, Decisão e Debate, promovido pelo Governo dos Açores em 2024, no âmbito do programa Erasmus+, dedicado à literacia mediática e através do qual os participantes recomendaram a criação de um programa dedicado à literacia financeira. Maria João Carreiro, Secretária Regional da Juventude, Habitação e Emprego, frisa que este programa assenta na ideia de que a literacia financeira e económica contribui não só para a autonomia dos jovens, apoiando decisões conscientes sobre consumo, poupança, investimento, mas também para a redução das desigualdades no acesso à informação e o fortalecimento da democracia participativa. De acordo com a governante, os conteúdos programáticos a desenvolver estão alinhados com as prioridades horizontais do Erasmus, participação, inclusão, digitalização e sustentabilidade, e irão abordar também o papel da União Europeia nas regiões ultraperiféricas e o princípio da solidariedade e da coesão. A literacia financeira e económica é uma competência fundamental para a cidadania, pelo que, através deste programa, o Governo dos Açores reforça o seu compromisso com a capacitação das novas gerações, assumindo a literacia económica e financeira como um instrumento essencial de inclusão, participação e desenvolvimento, enalteceu Maria João Carreiro. A CEPEA BirdLife lançou um novo livro e uma plataforma digital, Sentinelas do Oceano, duas novas ferramentas que reúnem e tornam acessível o conhecimento atualizado sobre as aves marinhas e costeiras que ocorrem em Portugal. Resultado de 2 anos de trabalho editorial e do contributo de mais de 650 pessoas, entre equipas de recolha de dados no terreno, fontes de dados, autores e revisores, Sentinelas do Oceano disponibiliza informação científica atualizada e rigorosa sobre espécies que dependem diretamente dos ecossistemas marinhos e costeiros. O livro reúne informação detalhada sobre 66 espécies de aves marinhas e costeiras que ocorrem em Portugal, incluindo mais de 160 mapas de distribuição organizados por período fenológico, reprodutor e não reprodutor e por região, continente, Açores e Madeira. A publicação integra ainda 81 gráficos que sintetizam a avaliação do estado ambiental, contribuindo para uma leitura clara sobre a situação destas espécies e dos ecossistemas de que dependem. A plataforma digital que atualiza e expande a versão anterior do Atlas das Aves Marinhas passa a incluir 8 novas espécies, num total de 76 espécies. Disponibiliza cerca de 700 mapas com informação sobre distribuição e abundância e passa também a estar disponível em inglês e inclui ainda novas funcionalidades de acessibilidade para pessoas com deficiência visual, nomeadamente textos alternativos compatíveis com ferramentas automáticas de leitura em português e em inglês. Este trabalho mostra a dimensão do conhecimento acumulado sobre as aves marinhas e costeiras em Portugal, mas também evidencia a importância de continuar a monitorizar estas espécies, que funcionam como verdadeiras sentinelas da saúde dos oceanos, afirma Nuno Oliveira, coordenador do Sentinelas do Oceano, na CEPEA BirdLife. Ao reunir este conhecimento científico de forma acessível e aberta, queremos contribuir para a conservação, apoiar a investigação e a educação ambiental e promover decisões mais informadas para o futuro do nosso mar. As aves marinhas e costeiras são importantes indicadores do estado dos ecossistemas oceânicos. A sua distribuição, abundância e tendências populacionais ajudam a compreender alterações ambientais, mudanças na disponibilidade de alimento, pressões sobre habitats costeiros e marinhos e impactos associados às atividades humanas. No continente e na Madeira, o panorama das populações nidificantes parece ser mais positivo, com mais de 75% das populações avaliadas a mostrarem um bom estado ambiental, pelo menos para um dos indicadores utilizados. No sentido inverso, mostram estar as populações invernantes dessas regiões, bem como as nidificantes nos Açores. com o lançamento de Sentinelas do Oceano. A CPEA BirdLife reforça o acesso público à informação científica essencial para investigadores, decisores, gestores de áreas protegidas, professores, estudantes, organizações ambientais e todos os cidadãos interessados no conhecimento e conservação do oceano. Concluído que está este espaço informativo, desejo-lhe um excelente domingo.
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0: Boa tarde, são 15 horas.
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2: Este é então o momento certo para lhe dar as boas-vindas a este espaço informativo. Vamos conhecer alguns dos destaques noticiosos. Universidade dos Açores desenvolve projeto para produzir biocarvão. Novo livro da SPEA reúne informação sobre 66 espécies de aves marinhas e costeiras em Portugal. A Universidade dos Açores está a desenvolver um projeto de produção de biocarvão com origem em espécies invasoras, como conteira, criptoméria e algas, para sequestrar carbono e mitigar as alterações climáticas. Tivemos ótimos resultados, conseguimos produzir o material e agora estamos na parte de fazer os testes para entender como é que ele funciona no solo e nas plantas. A ideia é que se possa implementar no solo e que ele traga benefícios, mas também que ajude no sequestro do carbono, explicou em declarações à Agência Lusa a professora Ossânia Ferreira. Doutorada em Microbiologia Agropecuária, a docente da Universidade do Estado de Minas Gerais, no Brasil, está a fazer um pós-doutoramento na Faculdade de Ciências Agrárias e do Ambiente da Universidade dos Açores, em Angra do Heroísmo. Esta investigadora está a estudar a possibilidade de aplicar nos Açores uma metodologia que já desenvolveu no Brasil para produzir biochar, biocarvão, a partir de resíduos da cana do açúcar. No arquipélago, em vez da cana do açúcar, está a trabalhar com espécies invasoras como conteira, cana, criptoméria e algas. É uma tecnologia promissora. Das que a gente tem no mercado, é aquela que se consegue sequestrar uma maior quantidade de carbono e mantê-lo imobilizado por mais tempo, referiu a investigadora. O objetivo é, por um lado, mitigar as alterações climáticas com o sequestro de carbono no solo e, por outro, controlar as espécies invasoras nos Açores. A ideia é tirar o carbono que hoje está na atmosfera e incorporar no solo por longos períodos. Este carbono produzido através de biochar é o recalcitrante e então vai demorar muito tempo a ser degradado, explicou Ossânia Ferreira. Segundo a investigadora, o biochar tem várias utilizações possíveis, desde a produção de asfalto ao tratamento de águas residuais. Nos Açores, para além da incorporação direta nos solos, pode ser utilizado na alimentação de bovinos. Ele ajuda a regular a microbiota, melhorando a imunidade do animal e fazendo com que ele emita menos metano, apontou a docente. Numa região em que a agropecuária é um dos setores com maior impacto na emissão de gases com efeitos de estufa, o biocarvão daria também um contributo para a redução de metano produzido pelas vacas. A ideia é conseguir criar dentro do sistema da ilha um produto que vai fazer com que se consiga ter uma agricultura e uma pecuária de baixo carbono, utilizando espécies invasoras que hoje são um problema para o sistema. Vamos estar a resolver dois problemas com uma única tecnologia, vincou a investigadora. João Madruga, doutorado em Ciências Agrárias e investigador do Instituto de Investigação e Tecnologias Agrárias e do Ambiente da Universidade dos Açores, é o supervisor do pós-doutoramento de Ossânia Ferreira. O docente defendeu que esta tecnologia poderá ser utilizada também com as podas das vinhas dos Açores, uma vez que transformadas em biochar, podem ser integradas no terreno das videiras. A maior parte das vinhas são queimadas. Além de destruirmos um produto, estamos a libertar CO2 para a atmosfera, alertou o docente. Esta solução permitiria criar um vinho que fosse não só biológico, mas de baixo carbono, uma característica que já começa a ser procurada por consumidores com maiores preocupações ambientais. O investigador salientou que os resultados dos ensaios que estão a ser realizados são muito promissores, mas é preciso financiamento para produzir em grande escala. Estamos a produzir num laboratório em pequena escala, os resultados são muito bons. Quando falamos em ir para o campo e produzir no campo, precisamos de mais volume de material, explicou João Madruga, que espera que abram em breve candidaturas para projetos de iniciativa empresarial que permitam dar continuidade ao trabalho já desenvolvido. O Governo dos Açores vai dar início este ano ao projeto Estás On, Tu Contas, Tu Decides, com o objetivo de promover a literacia financeira e económica dos jovens açorianos. O projeto, cuja candidatura ao programa Erasmus Mais, ação-chave 154, atividades de participação juvenil, para cofinanciamento, foi aprovada em dezembro último, terá uma duração de 13 meses e irá incluir atividades como laboratórios consultivos, campanha digital, visitas de estudo, bem como um encontro regional e a sessão de apresentação das conclusões do encontro. Estas atividades vão desenvolver-se até junho de 2027 através de metodologias de educação não formal, privilegiando a aprendizagem participativa, dinâmicas de grupo e trabalho colaborativo, abordagem prática e aplicada, diálogo com decisores, promoção do pensamento crítico e argumentação e co-criação de ideias e soluções. Entre o público-alvo destas atividades, a desenvolver em formato presencial ou online, estão dirigentes associativos juvenis, estudantes do ensino secundário, profissional, superior e integrados em percursos alternativos de aprendizagem, estudantes integrados em clubes europeus, jovens envolvidos em movimentos cívicos ou ainda em situação de não trabalham, não estudam, nem têm informação. Podem ainda participar os jovens que participaram no projeto Está à Zona, Informa-te, Decisão e Debate, promovido pelo Governo dos Açores em 2024, no âmbito do programa Erasmus+, dedicado à literacia mediática e através do qual os participantes recomendaram a criação de um programa dedicado à literacia financeira. Maria João Carreiro, Secretária Regional da Juventude, Habitação e Emprego, frisa que este programa assenta na ideia de que a literacia financeira e económica contribui não só para a autonomia dos jovens, apoiando decisões conscientes sobre consumo, poupança, investimento, mas também para a redução das desigualdades no acesso à informação e o fortalecimento da democracia participativa. De acordo com a governante, os conteúdos programáticos a desenvolver estão alinhados com as prioridades horizontais do Erasmus, participação, inclusão, digitalização e sustentabilidade, e irão abordar também o papel da União Europeia nas regiões ultraperiféricas e o princípio da solidariedade e da coesão. A literacia financeira e económica é uma competência fundamental para a cidadania, pelo que, através deste programa, o Governo dos Açores reforça o seu compromisso com a capacitação das novas gerações, assumindo a literacia económica e financeira como um instrumento essencial de inclusão, participação e desenvolvimento, enalteceu Maria João Carreiro. A CEPEA BirdLife lançou um novo livro e uma plataforma digital, Sentinelas do Oceano, duas novas ferramentas que reúnem e tornam acessível o conhecimento atualizado sobre as aves marinhas e costeiras que ocorrem em Portugal. Resultado de 2 anos de trabalho editorial e do contributo de mais de 650 pessoas, entre equipas de recolha de dados no terreno, fontes de dados, autores e revisores, Sentinelas do Oceano disponibiliza informação científica atualizada e rigorosa sobre espécies que dependem diretamente dos ecossistemas marinhos e costeiros. O livro reúne informação detalhada sobre 66 espécies de aves marinhas e costeiras que ocorrem em Portugal, incluindo mais de 160 mapas de distribuição organizados por período fenológico, reprodutor e não reprodutor e por região, continente, Açores e Madeira. A publicação integra ainda 81 gráficos que sintetizam a avaliação do estado ambiental, contribuindo para uma leitura clara sobre a situação destas espécies e dos ecossistemas de que dependem. A plataforma digital que atualiza e expande a versão anterior do Atlas das Aves Marinhas passa a incluir 8 novas espécies, num total de 76 espécies. Disponibiliza cerca de 700 mapas com informação sobre distribuição e abundância e passa também a estar disponível em inglês e inclui ainda novas funcionalidades de acessibilidade para pessoas com deficiência visual, nomeadamente textos alternativos compatíveis com ferramentas automáticas de leitura em português e em inglês. Este trabalho mostra a dimensão do conhecimento acumulado sobre as aves marinhas e costeiras em Portugal, mas também evidencia a importância de continuar a monitorizar estas espécies, que funcionam como verdadeiras sentinelas da saúde dos oceanos, afirma Nuno Oliveira, coordenador do Sentinelas do Oceano, na CEPEA BirdLife. Ao reunir este conhecimento científico de forma acessível e aberta, queremos contribuir para a conservação, apoiar a investigação e a educação ambiental e promover decisões mais informadas para o futuro do nosso mar. As aves marinhas e costeiras são importantes indicadores do estado dos ecossistemas oceânicos. A sua distribuição, abundância e tendências populacionais ajudam a compreender alterações ambientais, mudanças na disponibilidade de alimento, pressões sobre habitats costeiros e marinhos e impactos associados às atividades humanas. No continente e na Madeira, o panorama das populações nidificantes parece ser mais positivo, com mais de 75% das populações avaliadas a mostrarem um bom estado ambiental, pelo menos para um dos indicadores utilizados. No sentido inverso, mostram estar as populações invernantes dessas regiões, bem como as nidificantes nos Açores. com o lançamento de Sentinelas do Oceano. A CPEA BirdLife reforça o acesso público à informação científica essencial para investigadores, decisores, gestores de áreas protegidas, professores, estudantes, organizações ambientais e todos os cidadãos interessados no conhecimento e conservação do oceano. Concluído que está este espaço informativo, desejo-lhe um excelente domingo.
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1: Como evoluiu a percepção da sociedade portuguesa face aos fenómenos de natureza corruptiva realmente ocorridos? Para responder a esta questão, o Observatório de Economia e Gestão de Fraude acaba de lançar o livro Fraude e Corrupção na Administração Pública em 50 anos de democracia. É nossa convidada neste episódio da Integridade Mais, Ruth Serra, Subinspetora-Geral das Atividades em Saúde e uma das coordenadoras deste livro. Ruth Serra, bem-vinda à Integridade Mais, muito obrigado por ter aceitado o nosso convite. Pegando no tema que é abordado neste livro, começo por lhe perguntar se há uma coincidência entre a percepção que a sociedade tem da corrupção em Portugal e a evolução da mesma ao longo das últimas 5 décadas.
2: Olá Jorge, agradeço o convite. Essa é de facto uma pergunta muitíssimo interessante. O livro tenta, de facto, efetivamente, auscultando vários especialistas naquelas que são consideradas as áreas mais relevantes da nossa sociedade, que vão desde a justiça, a cultura, a educação, a segurança social e outros setores que estão refletidos nesta obra, fazer precisamente este levantamento de como é que nos últimos 50 anos, em democracia, Portugal evoluiu, no fundo, nesta senda entre as diferenças que são aquilo que são as percepções que as pessoas têm deste fenómeno, destes fenómenos de natureza corruptiva e aquilo que efetivamente nestas mais variadas áreas se viu acontecer.
1: Comparando com os restantes países europeus, como avaliaria a evolução dos níveis de corrupção em Portugal?
2: Bom, Portugal tem sido alvo ao longo dos últimos anos de várias avaliações por organizações internacionais, nomeadamente a OCDE, o GRECO, as Nações Unidas, entre outras, e efetivamente dessas avaliações são depois produzidos relatórios que são depois até amplamente divulgados normalmente na comunicação social e que têm, ao longo destes últimos anos, impulsionado, ainda que indiretamente, considerando as recomendações que são produzidas, impulsionado, ainda que indiretamente, como eu dizia, a produção de alguma legislação. E, portanto, eu diria que estes denominados pacotes de 2021, a agenda anticorrupção, surgem também muito na sequência daquilo que são recomendações desses relatórios internacionais, Jorge.
1: E quais foram para si os eventos mais significativos que marcaram a luta contra a corrupção em Portugal nos últimos 50 anos?
2: Nós, nos últimos 50 anos, em Portugal, desde que vivemos em democracia, temos tido alguns avanços e recuos, um bocadinho à semelhança também daquilo que vai acontecendo por outros países, nomeadamente europeus. Revela-se às vezes uma pouca vontade, um pouco, digamos, que se porá em causa se o compromisso que os vários governos nestes 50 anos em Portugal, se esse compromisso é de facto um compromisso sério com estas questões relacionadas com o combate ou a mitigação de fenómenos de natureza corruptiva. E isto porquê? Precisamente porque quer ao nível daquilo que é a produção legislativa, quer ao nível daquilo depois que são as regras aplicáveis, nomeadamente à administração pública, verificamos, de facto, como eu dizia, avanços e recuos que não têm demonstrado esse compromisso sério. Como sabemos, este é um problema que afeta a confiança das pessoas naquilo que são as nossas instituições, quer políticas, quer administrativas.
1: E considera que a legislação tem acompanhado as exigências do combate a uma corrupção cada vez mais sofisticada?
2: Digamos, a legislação vai acompanhando, precisamente porque vai acompanhando aquilo que de melhor também é produzir e aquilo que são, aliás, regras da União Europeia para os Estados-membros sobre esta matéria. Claro que depois, quando falamos, por exemplo, de diretivas europeias, há uma margem nos Estados para fazer a transposição desses acervos legislativos e, portanto, digamos que há países que têm ido mais longe do que nós. Portanto, se quisesse uma conclusão a esta pergunta que me faz, eu diria que nós temos, de facto, legislação suficiente, temos é que começar a aplicá-la de forma mais eficaz.
1: Que importância atribui à liberalização dos mídias no final da década de 80 no processo do combate à corrupção?
2: Totalmente fundamental. Aliás, não só a comunicação social tem um papel importantíssimo nestas questões, como meio de divulgação de notícias e de situações e de circunstâncias que, no fundo, ajudam a fazer o chamado alerta de consciências da própria sociedade civil, como a própria sociedade civil tem, em democracia, um conjunto de responsabilidades que eu não sei se nós hoje todos os cidadãos em Portugal têm consciência do seu papel ativo ou daquilo que deve ser o seu papel ativo também na mitigação deste tipo de fenómenos. E, portanto, é muito importante que a comunicação social continue a dar notícia e a falar sobre estes temas. Pese embora, como em tudo na vida, haja aqui um lado que pode ser um bocadinho mais pernicioso e que tem a ver com o facto de, porque há uma grande divulgação sobre casos de corrupção ou sobre situações que envolvem atos de natureza corruptiva em Portugal, isso também contribua para um aumento das percepções da corrupção. Mas essa levar-nos-ia a uma outra discussão que tem a ver com a importância das percepções ou daquilo que são os factos reais, neste caso, sobre corrupção em Portugal.
1: Avançando agora para tempos mais atuais, considera que a implementação da Estratégia Nacional Anticorrupção 2020-2024 veio marcar um ponto de inflexão na evolução da corrupção em Portugal?
2: Sim, também é importante que em Portugal cimente mais uma cultura de desenvolver estratégias, portanto, não esquecendo a importância que estes documentos estruturantes têm, mas de desenvolver estratégias que sejam de facto estruturadas de um modo um bocadinho mais eficaz, ou seja, que possam estabelecer indicadores, metas para atingir esses indicadores e formas de medição do impacto daquilo que se fez ou não se fez no final da estratégia. Nós, em Portugal, na estratégia anticorrupção, uma estratégia, como disse bem, terminou em 2024. Neste momento, devia estar já a ser feito um relatório final do impacto que a estratégia teve no combate a este fenómeno em Portugal. Desconheço como é que essa circunstância está. Entretanto, surge uma agenda anticorrupção, mas que precisa também ainda de concretização. Portanto, era preciso que estes documentos tivessem uma natureza mais prática e pudesse haver uma estrutura que fosse medindo não só o tempo da execução da estratégia, como depois o impacto que essa estratégia efetivamente revelou na sociedade portuguesa.
1: Muito em breve entraremos na fase final da distribuição dos fundos relativos ao Plano de Recuperação e Resiliência. Considera que há riscos elevados de que, após o fim deste processo, nos venhamos a deparar com um novo aumento da corrupção em Portugal?
2: Bom, eu não tenho dúvidas que a estrutura de missão Recuperar Portugal estará a fazer e a desenvolver todos os esforços possíveis para que efetivamente a concretização destes fundos europeus seja o mais eficaz e eficiente possível. Mas, independentemente disso, era importante que aquilo que é o modelo de governação dos fundos europeus fosse efetivamente aplicado de uma forma também ela eficaz e que permita, o mais possível, evitar fenómenos de fraude e de corrupção, até porque isso terá impactos, naturalmente, em fundos de natureza europeia futuros.
1: Neste livro é mencionado o impacto da corrupção na sociedade portuguesa. Quais são as suas previsões para a evolução deste impacto no futuro?
2: O futuro pertence-nos a nós todos, portanto, seremos nós todos, comunicação social, sociedade civil, estruturas da administração pública, empresas privadas, governo, partidos da oposição, enfim, parlamento. Portanto, seremos nós todos os responsáveis por conseguir uma sociedade mais justa, mais equitativa e mais livre de fenómenos de natureza corruptiva, Jorge.
1: Termina aqui mais um episódio da Integridade Mais. Foi nossa convidada Ruth Serra, uma das coordenadoras do livro Fraude e Corrupção na Administração Pública em 50 anos de democracia, da responsabilidade do Observatório de Economia e Gestão de Fraude. Eu sou Jorge Cravo e convido-vos a seguir o dia a dia do All for Integrity nas redes sociais e através do site allforintegrity.org.
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temperatura máxima de 30 graus centígrados. O próximo disco é dedicado a uma pequenina amiga que está connosco diariamente a esta hora.

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